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5: Pelos trilhos da Pool FM, estamos começando mais uma edição do nosso Music Express. A nossa viagem, 60 minutos com grandes hits de várias décadas. Vamos começar então. Eu sou o Rui Bala, muito prazer. Siga com a gente. Estação 70.
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5: Partimos da Estação 70 com os maiores cantores da década de 70, né? Da Disco Music ali. Em 1978 ele lançou esse som que a gente veio tocar, Sylvester James Jr., ou também conhecido como Sylvester, que nos deixou muito cedo, né? Faleceu em 1988. O Sylvester, além de ser um grande cantor, era um grande compositor, foi um grande ativista nos gêneros de música e também por conta da sua aparência extravagante, pela pegada andrógina. Também era um cara que lutava pelos direitos dos homossexuais na época, né? O falsete dele é espetacular, os singles de sucesso, enfim, um monstro chamado Sylvester, que, como eu disse, infelizmente nos deixou. O Sylvester tinha suas backing vocals, que eram o Two Tons of Fun, espetacular, as mulheres que mandavam bem demais, Martha Wash e Zora Amstead, tá louco, as Weather Girls, né, que depois acabaram virando Weather Girls, eram os Two Tons of Fun. E a gente vai, então, lembrar um clássico dele, espetacular, lá de 1978, é demais. Dance Disco Hit do seu álbum Step 2, então, Sylvester, para começar a Estação 70 em clima disco aqui no nosso Music Express.

Aliás, clima disco total, né? Fran Jolie, uma das grandes cantoras canadenses, né? 1979, que a gente mandou aqui no nosso Music Express. Não Stop Dancing, espetacular. Música que a gente buscou lá do fundo. Sylvester, de 78. A disco music não para aqui no nosso programa. Vamos continuar com o disco. 1979 agora no Music Express. Vamos lembrar um cara que também nos deixou recentemente, em 2020. Hamilton Frederick Bohannon. Conhecido só como Bohannon, né? Bohannon era percussionista, teve sua banda, arranjador, produtor musical. Um dos grandes caras dos anos 70, sem dúvida, lá da Georgia, nos Estados Unidos. O primeiro instrumento que ele tocou foi a batera, mas depois a percussão sempre foi das suas grandes paixões. Ele trabalhou com muita gente legal, na Motown, inclusive, Stevie Wonder, Smokey Robinson, Marvin Gaye, Temptations, Diana Ross, enfim, uma série de pessoas sensacionais. E o projeto dele, Bohannon, tinha essa música, entre outras, tinha essa daqui, que a gente vai destacar de 79 agora, Me and the Gang, eu e a turma toda, Bohannon, aqui seguindo no Music.

0: senhores passageiros. Esperamos que estejam gostando de nossa viagem.
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Senhores passageiros, o Music Express segue viagem passando pelo trecho dos anos 70, relembrando grandes clássicos. E em breve, chegaremos à nossa próxima estação. Obrigada. 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

0: Tomamos três pauladas aqui no nosso Music Express, tá louco? Silvers era um conjunto que no início era Little Angels, ou For Little Angels, no começo também não virou nada, esse nome não ia a lugar nenhum. Viraram Silvers, por quê? Família Silvers, já toquei aqui o Silvers, eu não lembro se eu toquei essa música, enfim. Boogie Fever foi um clássico de 75, do início ali da era disco. E a gente lembrou o Boogie Fever, eles que eram lá, os Silvers de Los Angeles, na Califórnia. E eles eram backing vocals de um monte de gente sensacional, tá louco? Como o Johnny Mathis, Ray Charles, cantavam demais. E a gente lembrou então esse som. Outro som sensacional, Love the Deluxe, tá louco. Here Comes That Some, 1979. Esse projeto Love Deluxe é um grupo de disco music que foi formado pelo britânico Alan Hawkshaw. E aí, essa música, né, Here Comes That Some, arrebentou os vocais da Vicky Brown e Joanne Stone. Love Deluxe, então, esse projeto sensacional. E a gente mandou também o Bohannon aqui com Me and the Gang. Não tem tempo pra mudar de estação? Vamos mudar, não. Vamos mudar de estação, tá louco? Estação 80.
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0: Começamos a estação 80 com mais uma grande cantora da década e que começou sua carreira na década de 70, que também infelizmente faleceu em 2020. Thomasina Caroline Smith, ou Toni Smith. Aliás, a Thomasina, a Toni Smith, nasceu no Bronx, em New York, aquele berço espetacular de música, né? Música que influenciou muita gente também. E foi muito famosa quando conheceu o Tom Brown e cantou em Funkin' from Jamaica. A Funkin' for Jamaica, um dos grandes hits aí da década de 70. E a gente agora vai lembrar então de 80, um som da carreira solo da Toni Smith, I Like the Way, no Music Express.

Deus, essa música é demais. It's a Love Thing, 1980, do décimo álbum da banda, que era liderada pelos irmãos gêmeos idênticos, né? Wallace Scotty e Walter Scott. As músicas que eram lançadas pela Solar Records, né? O grande período deles, que a produção do Leon Silvers, que a gente sempre conta aqui a história. Eles eram um dos grandes destaques da Soul Train, do programa Soul Train, e também da Solar, que era essa gravadora espetacular aí, que funcionou muito nos anos 80, liderada também pelo Don Cornelius. Então lembramos It's a Love Thing. A gente começou com Tony Smith, né? Sensacional. I Like the Way. Vamos agora até 1982, quando essa dupla sensacional, Nicholas Ashford, que infelizmente faleceu em 2011, e Valerie Simpson, também conhecido como Ashford e Simpson. Essa dupla espetacular que produziu, trabalhou, compôs pra um monte de gente bacana, a gente sempre conta a história, mas essa música arrebentou em 1982 demais. On the street, in a street corner, Ashford e Simpson, seguindo a estação 80 aqui do Music Express.

0: Franklin demais aqui no nosso Music Express 83, é clássico, produzido pelo Luther Vandross. Depois ela deu um dispensa nele, falou tchau, e aí veio o Narado Michael Walden. Foi um dos grandes hits da carreira dela dos anos 80, nessa época pós-disco. Outro grupo sensacional pós-disco, né? Double Vision, teve só esse single praticamente, né? 1984, Danny Wise e Mike Edwards, Clock on the One and We Won't Stop, demais. Ashford Simpson também, que a gente lembrou, de 1982, Street Corner.
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0: A gente vai fechar o programa, vai fechar a Estação 80, já vai se despedir. Um grande abraço a todo mundo, muito obrigado a todo mundo que tá sempre ligado aqui pela PUL. Fique sempre com a gente, a PUL sempre com programas sensacionais, com uma programação espetacular. Vou fechar com um grupo chamado Ten City, que vinha lá em meados dos anos 80, eles se formaram lá em Chicago, já na pegada do início da House Music, da Deep House, enfim. Byron Stingley era o vocalista, sensacional, depois partiu pra carreira solo. Herb Lawson e mais o Byron Burke. E aí a produção era do Marshall Jefferson, um dos grandes papas da House Music, enfim, da produção lá da época de Chicago. Então vamos lá, Ten City, pra fechar o nosso Music Express, sempre com a produção aqui do nosso Marcelo Tibério, comigo Rui Balo. Um grande abraço. That's the way love is, 1989. Fechando Estação 80 e fechando.

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1: Alô, teste, microfone. Alô, testando o microfone, 2, 3. Alô, teste. A música tá rolando, tá. Tudo pronto, tudo certo? Vamos começar então? Tá no ar? Estamos conectados? Tudo funcionando? Muito bem, a partir desse momento está no ar o seu Interferência com o Forte Ali, trazendo as melhores pra você. Você aqui é muito bem-vindo, hein? Muito bom saber que

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1: Muito obrigado, Portioli. 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

0: você que se liga na melhor programação. Estamos começando agora mais uma edição do The Groove, melhor da música eletrônica no seu rádio. Muito prazer, eu sou Cassiano Silveira e trago pra você os grandes lançamentos da música eletrônica na última semana. No segundo bloco a gente vai fazer uma viagem há 20 anos atrás, na década que passou, 2000. E já no primeiro bloco trago pra você No Wonder Disco, No Disco da melhor qualidade, no set com tracks de Purple Disco Machine, Full Flava, Pocket, Monsieur Vampirat. E a gente vai começar com essa sonzeira do Corsica One, Century, novo som da Salted Music. Então dá um gás no volume, tá começando mais uma edição do The Groove.
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0: Você tá curtindo The Groove em todo o Brasil e esse é o som do Pockets com Work It Out, Dave Lee Redemption Mix, novo som da Z Records de Londres. Também curtimos com Monsieur Van Pratt, lindo momento, pra gente lembrar da track do grupo brasileiro Painel de Controle Relax, do ano de 1979, agora relançado por uma gravadora lá da Rússia, Hive Label de Nizhny Novgorod. E começamos com Corsica One Century, lançamento da Salted Music de São Francisco, Califórnia. Vem chegando agora no seu rádio Full Flava featuring Easy Chains, Love X Love, Incognito Mix, pra gente lembrar de George Benson. Esse é The Groove, a história da música passa por aqui.
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E com essa sonzeira, novo som do Purple Disco Machine, com a participação de Moskena e The Knox Fireworks, Breakabout and Infinity Remix, novo som da Shredded Out de Sydney, Austrália, para encerrar o primeiro bloco do The Groove. Também curtimos com Full Flavor e Easy Chase e Love X Love Incognito Mix, pra gente lembrar de George Benson, Love X Love, do ano de 1980, agora relançado pela Dummy Records Limited de Londres. Muito obrigado a você que tá curtindo The Groove em todo o Brasil, pela Pop 95 de Montes Claros, Minas Gerais, e também pela PUE FM de São Paulo. Aproveito e convido você para acessar o nosso site thegroove.com.br. A gente vai pro break rapidão, na sequência tem um set pra gente lembrar das tracks dos anos 2000. Não sai daí, a gente volta já.

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1: Voltamos com The Groove, o melhor da música eletrônica no seu rádio, agora conforme eu prometi, Like a 2000, os sons dos anos 2000 de volta em versões remixes. Quem viveu sabe do que eu tô falando, a década onde a explosão da música eletrônica moderna aconteceu, e nesse set você vai conferir uma sequência com tracks de Discover, La Hoax, Luc Debonair, Ivan K, Eva Max, e a gente vai começar com um som clássico, MS Presents The Girl Next Door, Celso Nugget, If You Wanna, agora na versão 2021, feita pelo Mark Knight. Esse é o The Groove, a história da música eletrônica passa por aqui.
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esse é o som do Ivan K, I Just You Do, pra gente lembrar de Team Deluxe featuring Sam Overnick e Just One Do de 2002, essa eu toquei muito, viu? Agora relançada pela Warhouse de Londres, Inglaterra. Também curtimos com Neva Max, My Head and My Heart, Clapton Extended Mix, pra gente lembrar de A Touch of Class, mais conhecido como ATC, Around the World, La La La La de 2000, lançado agora pela Atlantic Records da Inglaterra, e começamos com o clássico MS Presents The Girl Next Door, Celso Nugget, If You Wanna, original de 2000, mas o sample onde foi tudo criado foi em 1976 com Double Exposure.

essa sonzeira do Discover, No Hopes, Toxic, pra gente lembrar de Britney Spears e até Gil do Vigor, hein? Som original de 2003, agora relançada pela Wishbottle de Moscou, Rússia. Também curtimos com La Roque's Lady Hear Me Tonight, pra gente lembrar de Mojo de 2001, agora relançada pela Alpha Records da Suécia. E também curtimos Luca Debonair, featuring Armenta, Please Don't Stop the Music, pra gente lembrar

0: 95 de Montes Claros, Minas Gerais. Aproveita e convido para você interagir com a gente no arroba The Groove Brasil, Instagram, Facebook, Twitter. Manda sua mensagem, interage com a gente e continue por aí que já tem muito mais música de altíssima qualidade. Eu, Cassiano Silvério, é aqui Curitiba, Paraná. Aquele abraço, até semana que vem. Fui!
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Bem-vindo a mais uma edição do quadro Dr. Sample by DJ Akin da Rhythm Audio Produções. Conheça agora as músicas que deram origem ao clássico de Chubby Rock e Hitman Howie T, DJ Innovator. Regravação de Ebrug and

0: Chubby Rock e temos DJ Innovator. Também de 1988, grupo ND Rap, vocais de ND Naldinho, utilizou a música de Chubby Rock para o mega hit da época, Melô da Lagartixa. Dr. Sample tem o objetivo de instruir e mostrar da importância de vários clássicos para as músicas do passado e do presente. Portanto, não perca a próxima edição. Até lá.
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0: Agora, mais uma sequência de músicas com a marca Radio 19. 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
3: A leitura melhora a capacidade de empatia. Quando nos colocamos no lugar de personagens, treinamos nosso cérebro para compreender e respeitar outras perspectivas.
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1: Tudo bem?

0: saber. 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

0: 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Crianças que crescem em ambientes com livros têm melhor desempenho escolar, mesmo em famílias com baixa renda. É o que mostra um estudo da Universidade de Nevada. 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
5: O Dia Mundial do Livro Infantil é celebrado dia 2 de abril, data do nascimento de Hans Christian Andersen, autor de contos clássicos como O Patinho Feio e A Pequena Sereia.
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2: 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Então, ouça alto em bom som e sem moderação porque tem ABBA.
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0: JD Classic Dreams, encerrando o primeiro bloco, Flash Mix todas as sextas das 3 às 6 e reapresentado aos domingos das 2 às 5, junto, misturado e que volta após o break. Segura aí que tem The Best Mode.
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0: No UFS Fire Inc., que foi tema do programa Livre, lembra? Pedido do nosso ouvinte Jean Ferri da Zona Sul, lá de Jurubatuba, pelo WhatsApp Pool 11 943244662. Faça como ele e, claro, pode enviar seu áudio também. Olha, eu volto já já com Love Classics. Hoje tem Savage Garden e Simply Red.
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15: Estamos de volta.

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1: Aprende espaço para você saber o que vai rolar nas festas e quais os espetáculos estão em cartaz no Teatro Santo Agostinho. 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Dia 18, domingo, tem Back to the Classics, o encontro de carros antigos, que é uma festa de flashbacks, na Vila Guilherme, no Parque do Trote, na Avenida Nadir Dias de Figueiredo. Já na quinta-feira, dia 22 de outubro, tem Xuxo Dance Flashback Edition com Ed Mello, Leandrini Rock Bar, Rua Oswaldo Cruz, 1411, em São Caetano do Sul. Dia 24, tem Festa da Toco no Salão Nobre do Clube Corinthians. Pista 2, estarei lá, rolando o melhor da Old School pra você. Dia 31, tem Suzaninho Halloween com DJ Filoli e banda Steel Angels. Tem muito mais festas ainda por vir, mas fica de olho nas redes sociais, @DJAkin, @FestaAcústicaDJAkin. 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Tudo isso oferecido pelo Flash Mix, que tem música, informação, cultura aqui na Poo FM. Que segue agora com Dr. Sample e após esse break, o último set.
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3: Tudo bem? Quem fala é DJ Akin e este é o quadro Dr. Sample. Nessa edição você vai ouvir Mr. Lonely de Bob Vinton, música de 1962, que foi utilizada em um dos maiores sucessos do cantor Akon. Mr. Lonely. Vamos ouvir Bob Vinton.

chega ao fim de mais uma edição, valeu pela sua companhia. Se você perdeu alguma parte, não tem problema, tem reprise do Flash Mix domingo às 14h. 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Tá certo? Galera, a gente se encontra já no Garagem 55, porque tem Happy Hour da Festa Acústica. E aqui na Pool, você fica com a programação 24 horas no ar, muita música, informação e entretenimento. E pra você eu deixo aquele desejo.

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A gente se encontra na próxima edição do Flash Mix. 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

0: Boa tarde, ouvintes da PU FM. Começando mais um The Old School Show pela PU Energia no Ar. Comigo, DJ Bummer, rolando as balas dos anos 70 até os anos 2000. O melhor do funk, o melhor do rap, o melhor do old school music pra você aqui na PU. Hoje com essa voz cavernosa aqui que eu estou totalmente rouco. Uma faringite brava de novo. Vamos tentar tocar o programa assim mesmo. Vamos começar o programa de hoje com um som que eu fiz aqui, um remix em cima de uma música do Rafael Cameron. Essa música chama-se No East, No West, Blackonia.
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0: isso aí, The Old School Show na Pool FM, energia no ar, comigo DJ Bummer, DJ Bummer rouco, sem voz hoje, com a voz estouradaça, encerrando aí com Tomcat, uma versão de Nucleus Germonic. A base é do Nucleus, mas a voz é do DJ Tomcat. Ouvimos antes Nucleus também com Summer of 79, que ele conta aí a história do surgimento do rap no verão dos anos 79, né, quando estourou mesmo de verdade o rap, não a origem do rap, mas a explosão do rap nas rádios. Antes ainda uma versão especialíssima aí de Jimbo Horn, JBO, Isidin. Também ouvimos Jerome Jasper, James Brown, um mashup aí com Prince e mais um monte de coisa que eu toquei aí durante o programa que vocês devem ter curtido. Esse é o The Old School Show, o programa especializado em Black Music em geral, funk, rap, soul, disco, Black Music, qualquer coisa, reggae, soul music, blues, jazz e claro, música nacional também. Até semana que vem, bye bye, se Deus quiser com uma voz melhor.
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5: Adolescentes que leem por prazer têm maior autoestima e se sentem mais preparados para lidar com emoções. É o que diz um estudo do Reino Unido.
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maravilhosas. Finalizando esse primeiro bloco com uma versão fina na linha da House Music, um remix de Francesco Cofano, DJ italiano, Paroles, Paroles, na voz de Papik. Essa é a Pua FM, sempre trazendo músicas diferentes pra você, hein?

É, vamos pro segundo bloco com The Best Of de hoje, anos 90 também, com ela, Crystal Waters, que explodiu lá em 1991 com a música Gypsy Woman, quem não lembra, né? Lararirairá. Esse refrão gravou em nossas mentes, hein? Em 2007 também ela teve uma participação no Destination Calabria, em uma produção do Alex Galdino. Vamos ouvir?

0: Waters, que também gravou Garota de Ipanema aí do grande Tom Jobim. Aliás, quantos não regravaram essa música aí Around the World, hein? É dessa forma, pessoal, que o programa Dance Classics vai chegando ao seu final.
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2: Você está na sintonia da Pool Web Radio e aqui é Julinho Azen, também ligadíssimo na programação. 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
3: Opa, muito boa noite, DJ Frada chegando, esse é o House Tracks pela Pool FM. Vão entrando aí, se acomodem, fiquem à vontade que daqui a pouquinho já sabe, né? Uma hora da mais pura House Music pra você curtir aqui, tá bom? 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E deixa eu também aproveitar aqui e agradecer a você que esteve conosco em mais uma edição do Combuca Disco na última sexta-feira, gente. Que vibe, que festa, hein? E agradecer a presença aí do nosso convidado, DJ Beto Nini, tá bom? E não percam, hein? A próxima edição já tem data e já tem hora, dia 6 de novembro a partir das 18h30, e o convidado da edição de novembro será o DJ Domênico Gato. Bom, deixa eu dar mais um toque pra vocês aqui, ó. Nesta sexta, dia 9 de outubro, me apresento no Garagem 55 em mais uma edição da Festa Acústica Happy Hour do DJ Akin. É, o Akin aqui do Flash Mix. Mais informações, acesse o Instagram, @festaacusticadjakin, tá bom? Bom, chega de papo, né? E vamos dar o play no primeiro set de hoje só com nacionais, hein? A primeira é Emoriô, um hit de 75 composta por João Donato e Gilberto Gil e que fez sucesso na voz de Fafá de Belém. Mas aqui no House Tracks trazemos o remix de Vitor Bueno, lançado há 50 anos depois da versão original, hein? Vamos lá então, aumente o volume, você está na Pool FM.

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Fechamos aí o primeiro bloco com Loucas Horas, que é um dos grandes hits de Guilherme Arantes, lá de 1986. E aqui um remix muito bacana do DJ Demi. 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Ó, gente, dia 17 de outubro estaremos de volta com o Anexo Flash no Amber Club em São Bernardo do Campo. Comigo, DJ Frada, Silvio Ribeiro e Beto Nini. Mais informações, acesse a página no Instagram, @anexoflash, tá certo? Bem, vamos lá então para o segundo e último bloco do programa de hoje, dando play no set que começa com uma versão remix de Dave O'Day para a track Walking on the Sun, cuja versão original é da banda Smash Mouth de 1997. Viaje comigo, você está na PUFM.